bom dia e uma cordial saudação de boas-vindas aos peregrinos de língua portuguesa. Além das pessoas e famílias vindas por conta própria, participam dessa audiência os seguintes grupos. Do Brasil, novos alunos do Pontifício Colégio Pio Brasileiro em Roma. Grupo de catequistas do Bom Pastor. Representantes da Rede Vida de Televisão. Grupo do Colégio Catamarã de São Paulo. Grupo de peregrinos do Recife. Enquanto nos preparamos para receber o Santo Padre, lembramos que os bilhetes de entrada nas audiências e celebrações do Santo Padre são sempre gratuitos e fornecidos exclusivamente pela Prefeitura da Casa Pontifícia.

0: Skrót katechezy zostanie teraz odczytany w języku portugalskim.
1: Ao final da audiência, cantaremos a oração do Pai Nosso em latim. Depois, o Santo Padre concederá a bênção apostólica, de modo especial às crianças, aos idosos e aos doentes. Abençoará também os rosários e demais objetos de devoção que cada um traz consigo. Leio agora um resumo da catequese que o Santo Padre acaba de pronunciar. Hoje gostaria de falar da minha viagem à França, cujo significado pode ser resumido pelo renascimento da Catedral de Notre-Dame. Ela nos ensina que a Igreja e sociedade civil podem trabalhar juntos pelo bem comum.

0: tendo como critério fundamental, como disse na Unesco, a dignidade de cada homem e mulher. Nesse sentido, Lourdes confirma que toda vida humana conserva uma dignidade inviolável. A vigília com os jovens revelou a fé viva daqueles que amam Jesus, enquanto a missa em Paris mostrou os sinais da verdadeira reconstrução da Igreja na França, confirmados pelo expressivo número de novos batizados. Tive também a oportunidade de recordar os horrores da Segunda Guerra Mundial e o sonho de uma Europa unida, fundada em valores cristãos, entre eles a abertura ao diálogo. Agora o Santo Padre saúda em italiano os fiéis de língua portuguesa.
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0: A tradução das suas palavras. Saúdo com alegria todos os peregrinos de língua portuguesa, especialmente os novos alunos do Colégio Pio Brasileiro. Queridos irmãos e irmãs, que o testemunho público do amor a Jesus Cristo, que vimos na França, seja uma fonte de inspiração para toda a Igreja. Não escondamos a nossa fé. O Senhor vos abençoe.